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1: 21 horas e 2 minutos.
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0: 21h31.
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4: Um relatório da Polícia Federal sobre a Operação Estágio 4 traz o nome do assessor Raul Pereira Lima como possível operador financeiro do grupo investigado por supostos desvios de recursos públicos na Secretaria de Estado da Saúde de Alagoas, CISAL. Raul foi acompanhado por equipes da Polícia Federal nos dias 5 e 7 de junho de 2024, quando se dirigiu a uma agência da Caixa Econômica Federal, onde teria realizado saques em dinheiro em espécie. Ele ainda estaria utilizando um veículo Land Rover Defender, avaliado em aproximadamente R$500.000, registrado no nome do então secretário estadual de saúde, Gustavo Pontes. No dia 5 de julho, após deixar a agência bancária, Raul teria se dirigido ao edifício Grand Marine, apontado pela Polícia Federal como residência de Gustavo Pontes. Em 7 de junho, a investigação relata que Raul retornou à mesma agência da Caixa, realizou um novo saque e seguiu para a clínica Núcleo de Ortopedia e Traumatologia NOT, empresa investigada na operação e ligada ao secretário Gustavo Pontes. Os investigados negam a prática de irregularidades e têm assegurados os direitos ao contraditório e à ampla defesa.
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2: Oh.

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0: 22 horas.
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3: Governada pela família Calheiros há mais de 30 anos, Murici voltou a ser alvo da Polícia Federal na Operação Delivery. A investigação apura um suposto esquema de corrupção, fraude em licitações e desvio de recursos públicos federais destinados à construção de reformas de escolas e quadras esportivas no município da Zona da Mata de Alagoas. A ascensão política da família Calheiros no município ganhou força a partir de 1992. Naquele ano, o então deputado Renan Calheiros, do MDB, coordenou a campanha que levou seu pai, Olavo Calheiros, à Prefeitura de Murici. Desde então, o município passou a ser administrado por integrantes do mesmo grupo político em um revezamento familiar. Segundo a Polícia Federal, as investigações começaram em novembro de 2025, após a prisão em flagrante do engenheiro civil, empresário e agropecuarista Diogo José Andrade Romão, suspeito de corrupção ativa. Ele foi abordado dentro da Secretaria Municipal de Finanças de Murici, transportando R$ 270 mil em espécie e anotações que indicariam possíveis pagamentos de vantagens indevidas relacionadas a contratos de obras públicas. A Polícia Federal afirma que Diogo Andrade possuía mais de R$ 30 milhões em contratos com a Prefeitura de Murici, principalmente na área de educação, envolvendo obras de construção, reformas de escolas e quadras esportivas. Meses antes da operação, Diogo José Andrade Romão também participou de uma reunião com o então ministro dos transportes, Renan Filho, em Brasília. Até o momento, a Polícia Federal não atribuiu responsabilidade criminal aos integrantes da família Calheiros no âmbito da Operação Delivery e os nomes dos servidores afastados não foram divulgados.
2: Francês News informa.
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1: 23:04.
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Aleluia! O Senhor quer te ver de pé. O Senhor quer usar a tua vida como profeta. Quantos profetas nós temos aqui nessa noite? Aleluia! Aleluia! E se você se sentir fraco, se você se sentir sozinho no meio da caminhada, chama por Ele. 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

0: Feche os seus olhos, querido.
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0: e 4 minutos.
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1: 6:08.
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está entrando no ar neste momento, o programa Acorde com Jesus. O programa vai ser realizado pela Assembleia de Deus, Ministério Jardim das Flores. E tem a responsabilidade do pastor José Gomes, que fala com você nesta manhã. Convido você, meu irmão, minha irmã, para nós dar início a mais um programa hoje, sábado. Primeiro, né? Hoje é 1º de agosto de 2026. Vamos estar no ar com vocês agora, até as 5 para as 8, vamos estar, se Deus nos permitir. Nesse momento é 6h11, quase 12. Aqui deu uma atrapalhada aqui, irmão, por glória de Deus. Algo que ficou diferente aqui, né? Quando a gente apaga ali o louvor que vai passando. E a gente fiquei meio aqui atrapalhado, né? Mas já estou no ar, em nome de Jesus, amém? Agora vai, para a glória de Deus, né? Vamos orar, vamos perder tempo, não? Maravilhoso Deus, eterno Pai, neste momento em minha oração na tua presença, pedindo em nome de Jesus perdão pelos nossos pecados, nossas falhas, nossos erros, nossa iniquidade. E assim, Pai, nós estamos aqui para fazer a tua obra, Pai. O Senhor mandou pregar o evangelho a toda criatura. Quem crer for batizado, quem não crer será condenado. Então, nas tuas mãos está, Pai, cada um dos teus servos, cada um dos teus filhos, Pai, nossa cidade de Homem de cidade vizinha, como Paricóia, Água Branca, Mata Grande, Iapica, Napia, Unidade Casado, Piranhas, Canidé, Paulo Afonso, as cidades de redor de Deus. Miro Gouveia, estamos lá nesse momento, para a glória de Deus Todo-Poderoso, amém? Oh, glória, que Deus abençoe a cada um de vocês que está na escuta do programa Acorde com Jesus.

Nesse momento eu saúdo a todos com a paz do Senhor Jesus e um bom dia especial a todos os ouvintes do programa Acorde com Jesus. Quero deixar um bom dia especial para meu neto, o Enio Natan, que hoje está completando mais um aninho de vida. Daqui a pouco passar os parabéns para meu netinho. Glória a Deus, está aí na escuta do programa Acorde com Jesus. Que Deus abençoe a cada um de vocês. Primeiro louvor de hoje, irmão, glória a Jesus. Primeiro louvor de hoje é com Raiz e Ravel. Pedido especial à nossa irmã Maria de Có, o Doutor Jesus. Ela oferece para todos aqui do Jardim das Flores, para você da Assembleia de Deus Missão e para todos que estão na escuta do programa Acorde com Jesus. Família, toda a família, né? Irmã Renata, a neta dela está aí, tiveram ontem ali, né, nos visitando. Deus abençoe a todos, tá bom? Vai. Então, canta Raiz e Ravel, o Doutor Jesus, pedido especial à nossa irmã Maria de Có.

Amém. Esse terno de ouvir com Raízes Ravel, Doutor Jesus, Espírito Especial, nossa irmã Maria de Cor. Mas ela gosta de dois louvores. Vou passar também chuva de felicidade. É, chuva de felicidade, que ela gosta desse também. Vamos aqui. Canta Raízes Ravel, chuva de felicidade, especialmente para nossa irmã Maria de Cor e toda a sua família. Ô, glória. Aleluia, Jesus.

Amém. Você terminou de ouvir dois louvores com Raiz e Ravel, pedido especial da nossa irmã Maria de Cor. Muito obrigado, irmã Maria, pela sua participação. Que Deus continue te abençoando, tá bom? Um abraço, irmã Maria, para a senhora e toda a família, tá? Vamos que vamos continuar aqui o programa Acorde com Jesus. Nesse momento já é 6 horas e 21 minutinhos e 30 e poucos segundos. Continuando aqui, glória a Deus, aleluia. Nós vamos aqui passar mais um louvor. Aí esse é com o Nando Azevedo, adorador por excelência, amém? E você vai ficando na escuta. Daqui a pouco nós temos aqui a lista dos pastores da nossa cidade, amém? Todos os pastores que estão aqui na lista dos pastores, vou estar falando o nome dele, né? Glória a Deus, desejando a ele um bom dia, né? A paz do Senhor, isso, né? Que nós devemos fazer, amém? Adorador por excelência, canta Nando Azevedo.

Nós precisamos aprender a te adorar, Senhor, em espírito e em verdade. Aleluia. Levante sua mão comigo, levante. Você levanta a mão assim, você está se rendendo ao Senhor. Não importa se você está em pé ou sentado, você está se rendendo ao Senhor. Cante comigo.

0: ¡Póngalo! ¡Aleluya, Jesús!
1: ¡Aleluya! ¡Glória a Deus!
0: Amém. Você terminou de ouvir, né? Com Nana Azevedo, adorador por excelência. Amém. Agora nós vamos passar aqui com Wagner Santos, um dos 10. Pedir especial da missionária Maria Custódia. E ela oferece a seus filhos, a seu genro, Nora, aos netos também, para o Benedito, esposo, para nós aqui do Jardim das Flores e para todos que estão na escuta do programa Acorde com Jesus. Canta Wagner Santos. Sou um dos 10 pedidos especiais à nossa irmã, missionária Maria Custódia.

Essa história é muito linda. Uma certa vez Jesus curou 10 leprosos de uma vez. Mas sabe o que acontece? Só um voltou. Só um voltou para agradecer. Quantos são agradecidos? Porque Jesus entrou na sua casa.

0: coração assim, ó.
1: Mas não vai embora.
0: Não vai embora, Pai. Fica, Jesus. Fica aqui.
2: Amém. Você tendo de ouvir com o Wagner Santos, som dos 10, pedido especial da irmã Sara Maria Custódia. Amém. Deus abençoe, minha irmã, a paz do Senhor. Deus abençoe a senhora e a família. Muito obrigado pela sua participação. Amém? Vamos que vamos aqui com o programa. Não pode parar nesse momento. Já é 6 horas e 34 minutinhos. A hora aqui é rápida mesmo. É ligeirinho. Glória a Deus. Vou já passar o louvor também aqui da missionária Célia. Ela pediu com Amanda Vanessa. Glória a Deus. Glória a Jesus, amém. Vamos aqui com o Marcos Antônio cantando Jesus não é dinheiro, para todos os ouvintes no programa Acorde com Jesus.

Amém. Amanda Vanessa vai cantar. Glória a Deus, louvor. Tá chorando por quê? Pedi especial à missionária Célia. Oferece a todos os irmãos e as irmãs aqui do grupo Jardim das Flores. A você, irmão, que está na escuta do programa Acorde com Jesus. Canta Amanda Vanessa. Pedi especial à missionária Célia. Tá chorando por quê? Ô, Glória.

Amém. Queremos agradecer também a missionária Célia pela sua participação. Que Deus continue te abençoando. Glória a Deus. Amém. Vamos continuando aqui com o Marco Antônio cantando Jesus não é dinheiro.

Amém? Glória a Deus. A irmã Angelita pediu com Isaías Sade, a bondade de Deus. Canta Isaías Sade, a bondade de Deus, pedindo especial nossa irmã Angelita. Ô, Glória.

0: Bobo.
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Amém. Quero agradecer também a nossa irmã Angelita. Muito obrigado pela sua participação. Deus também continue abençoando a senhora e toda a família, tá bom? Um abraço a cada um. Vai cantando aí, Marco, eu tô cantando de Jesus, não é dele? Continuando aí, em nome de Jesus.

0: Amém, se tendo de ouvir com o Marcos Antônio, Jesus não é dinheiro. Vamos ver aqui o TikTok aqui, que o irmão mandou para cá, o irmão Zezinho das Caimeirinhas.
1: Bom dia e feliz sábado. Que Deus visite teu lar e traga paz. Que esse sábado seja um dia marcado por coisas boas. Que o amor floresça e a fé se fortaleça. Que o som do vento traga consolo. E o brilho do sol aqueça teu coração com paz. Peço que Deus cuide de você e de sua família, abençoando e fazendo deste sábado um dia cheio de amor e paz. Que em nome de Jesus assim seja. Amém. Ótimo dia.
0: Amém. Quero agradecer também nosso irmão Zezinho. Muito obrigado, irmão, pelo áudio que o senhor sempre manda para mim. Muito obrigado. Deus abençoe, tá bom? Um abraço para o senhor e toda a família, tá? Todos aí das Caimeirinhas, que a gente tem muitos amigos aí, né? Conhecedor da palavra também. Deus abençoe, tá? Glória. Vamos aqui com o Marco Antônio continuando aqui. Pai, em nome de Jesus.

0: Mesmo que a irmã Yara pediu o Antônio Gomes, qualquer um eu vou ter que falar a Deus.
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0: Ô, Glória!

0: visitando o pai, porque de hoje, não, da manhã 8, é dia dos pais, né? Segundo domingo do mês de agosto.
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0: Aleluia, Jesus.

Amém? Agora vamos para a lista dos pastores, né? Na lista dos pastores, vamos ouvir com o Marco Antônio contando, pastor. Amém? Na lista dos pastores, nós temos aqui, lista dos pastores de Delmiro Gouveia. Pastor Roberto Santos, que é o pastor presidente do nosso ministério, aqui em Jardim das Flores, meu pai na fé. E aqui, quando eu falar no pastor, estou incluindo a família e seu ministério, tá bom, meu pastor? Um abraço para cada um, tá? Pastor Heraldo, pastor Salvador, pastor Ailton, pastor Felipe, pastor Jailson, pastor Otto, pastor Rodrigo, pastor Etevaldo, pastor Marco Nunes, pastor Rogério, pastor Ronaldo Silva, pastor Lindomar, pastor Luciano, pastor Cícero, pastor Vadinho, pastor Francisco, pastor

Divaldo, pastor Gilvan, pastor Júnior, pastor Sandro, pastor Jadiel, pastor Ronaldo Moreira, pastor Denilson, pastor José Elias, pastor Roberto da D20, pastor Alex, pastor Mahatma, pastor Marco do Desvio, pastor Tiago Torre, pastor Paulo do Desvio, Padre Adalto, pastor da Igreja Católica, pastor Guinho, pastor Doca do Calçamento, pastor Ed, pastor Claudemiro, pastor Roberto das 369 Casa e pastor Daniel e pastor Wellington. Pastora Maria Helena, pastora Nataneide, pastora Dalcida, esposa do pastor Salvador, missionária Juliana, missionária Vânia de Chiquita e pastora Jerusa, a esposa do pastor Denilson. Essa lista que nós temos aqui para vocês, Marco Antônio cantando, pai. Amém? Para todos que estão aí, outros que não têm aqui o nome dele, mas é para você também, meu pastor, tá bom? Um abraço a cada um.

0: Aleluia, Jesus.
1: Uma ovelha de Deus.
0: Amém. Você tem no ouvir Marco Antônio cantando pastor. Amém. Para todos os pastores que tem aqui na lista dos ouvintes do programa Corte com Jesus. E eu só tenho que agradecer, irmão, pela lista aqui de mais de 30 pastores, acho que é 36, 35, 36. Aleluia, que são amigos da gente, somos conhecidos, né? E um ora para o outro, né? Eu passo por luta, eles passam por luta, nós passamos por prova, eles passam por prova, nós é abençoado, eles também é abençoado, e assim é desse jeito, irmão. A vida de pastores não é fácil. Não pense que é fácil não, viu? Ah, mas tem pastor que ganha não sei quantos mil reais por mês. Aí nós não tem nada a ver. Cada um ganha o que for aquele ministério pague, né? Glória a Jesus. Ah, mas a palavra de Deus é de graça. Sim, mas o pastor também não vai trabalhar na obra e não ganhar nada, irmão. Tem que ganhar alguma coisa para ajudar, né? A comer, para se vestir, para se calçar, remédio para cuidar dos filhos. É isso, irmão. Glória a Deus. Ah, mas tem pastor que ganha 400 mil reais. Eu digo, assim é muito dinheiro, mas se a igreja paga, ninguém tem nada a ver. Não é verdade? Amém? Eu, para a glória de Deus, até agora não ganho nem meio salário mínimo. Tem uma ajuda, não vou mentir, tem uma ajuda, mas não é nem meio salário mínimo. Está entendendo? Se quem ganhar muito, Deus abençoe ele mais e mais. E um dia, quem sabe, se eu também não ganho um salário, dois salários, sei lá. Está tudo nas mãos de Deus. O que o pastor presidente me ajuda, para mim é uma benção. Sabe por quê, irmão? Glória a Deus, que eu estou fazendo a obra e Deus ainda manda dar uma ajudinha para a pessoa, né? Trabalho de mototáxi, todo mundo sabe, né? Trabalho de mototáxi, glória a Jesus. Trabalho todos os dias, não. Trabalho de segunda a sexta, né? É, no sábado eu vou fazer o programa, depois do programa tomo café, vou fazer a feira. E sim, aí o resto do dia a gente vai fazendo alguma coisa, algumas cobranças, etc. Glória a Deus aí, não trabalho em mototáxi. Se alguém me chamar, claro que eu vou, né? Eu estando em casa, se alguém ligar para mim, me chamar, eu vou, claro, que a gente, tudo que ganha é bom. Mano. Você ganha R$7, R$8, R$10, você vai, glória a Deus, não, cada vez que você ganha, é melhor, como diz o ditado, é melhor a gente ter para receber do que ter para pagar, né? Tem gente que anda fiado. A gente tem pessoas boas, claro, mas tem pessoas que não pagam. Fica com raiva quando a gente cobra. É que tem uns colegas da gente aqui no ponto que ficam falando. E, rapaz, eu sei que é ruim, mas pior a gente está devendo. A gente está devendo, tem que pagar, né? Então, é melhor o cara ter para receber do que ter para pagar. Glória a Deus. Mas é assim, irmão, glória a Deus. O trabalho que a gente trabalha é pouco, mas, como diz o povo, o pouco com Deus é muito. O muito se Deus não é nada. Bom é o muito com Deus, né? Aí sim, aí é melhor. Mas tudo é para a glória de Deus. O meu Deus, depois que eu aceitei Jesus, há mais de 27 anos atrás, Deus nunca deixou faltar o nosso pão. Nunca deixou, e eu creio que Ele nunca vai deixar. Porque nós somos fiel a Ele, fiel na obra, tomamos de conta dessa obra aí. É, glória a Deus, você pode você nunca ter ido na nossa igreja, mas se você quiser fazer uma visita, vai lá. Muita gente ajudaram nesse programa, eu pedindo ajuda para a construção da igreja e Deus preparou, né, pessoas para nos ajudar. Então é isso, irmão, para a glória de Deus, nós temos um ministério aqui, Deus nos deu, né, glória a Jesus, não sou pastor, apenas pastor, né, pastor da igreja, mas como o presidente é o pastor Roberto Santos, né? Mas colocou nas minhas mãos, né, a responsabilidade pela obra de Deus. Até hoje o Senhor tem nos ajudado, nós temos dado bom testemunho, glória a Deus, da parte financeira na igreja. Tudo é nas mãos do pastor Zé Gomes. Mas só tiro aquele total que o pastor disse, olha, é tanto, uma ajuda para você, tá bom. Mas de jeito nenhum. 10 centavos a mais eu não tiro. Que se eu tiro, eu estou roubando. 5 centavos se eu tiro, eu estou roubando. Então, pastor ladrão não vai para o céu. Amém? Pastor ladrão não vai para o céu. Tem que ser fiel, tem que ser verdadeiro. E tem que ter caráter. Amém? Eu vou passar o louvor agora com Aline Barros. Aline Barros cantando os parabéns para meu querido netinho, o Edio Natan, hoje completando 10 aninhos de idade. Mas já tá um rapazinho, viu? Tá grande. O pequenininho é que dia 10, daqui a 9 dias, completa 4 meizinhos. Todo dia dele completa um meizinho, sabe? O pequenininho que é o João Henrique. É, tá sabido, viu? Já conhece eu e já, nós já brincamos junto. E é, tu vê, só você vê, irmão, uma criança menos de 4 meses, sabido igual aquele dali, é bênção de Deus. É, nós brincamos lá e eu bulo com ele, ele acha graça e não fala direito porque não tem, glória a Deus, não tem como falar, né? Mas o que ele faz, o que ele olha pra gente, irmão, ele entende que nós estamos falando dele, sabe que o nome dele é João. É, ô João, ele, o olhinho grela pra um, pra outro. É uma bênção. Mas o maiorzinho, que é o Edio Natan, hoje, dia 1º de agosto, está completando 10 anos de idade. Eu vou passar aqui os parabéns para ele. E eu estou sabendo também que a Elza Maria e a Eva são gêmeas, né? Completaram um ano, acho que há 2 dias atrás, mais ou menos, acho que foi. Antes de ontem, acho que foi. Não tenho certeza. Mas eu quero oferecer para elas também, né? Merece também receber os parabéns, né? É para meu neto, o Edio Natan, especialmente para ele, para essas duas abençoadas que a gente ama também, essas irmãs. São nossas amigas, são irmãs. Amém? Então é isso. Para Elza Maria, Eva Maria, glória a Deus, as duas gêmeas, né? Ali de todo, de Dinda. Eita! Glória a Deus, eu abri aqui. E para o Edio Natan, canta Aline Barros, parabéns.

Amém. Também quero parabenizar também a Maria, que trabalha aqui na antiga Escola Santa Rita. Ontem, né, a irmã da Casa das Flores, né, chamou para entregar um presente a essa a Maria, aqui trabalha, acho que é professora, e o Vigia estava lá, que é um amigo meu, eu disse, chama a Maria aí. E fui entregar, ganhando minha corrida, e a moça disse, olha, você quando chegar lá, por favor, tira e entrega ela o buquê de flores, né, bem bonito. E quando ela chegou, que eu tirei, que entreguei a ela, a mulher chega, os olhos brilhou, disse, ficou tão alegre de um jeito que eu já pensou um negocinho de flor, mas tem outro presente dentro também, né? Entreguei a ela e ela ficou muito alegre. Por isso, irmão, é muito bonito a gente saber que uma pessoa, né? Não sei se foi esposa, foi namorado, foi noivo, também não, nem sei, né? Mas ficou, eu achei bonito essa alegria que ela teve. Então, ficou alegre de um jeito que eu, de misericórdia. Se a pessoa fosse um carro, hein? Fosse o carro que o namorado, o noivo, sei lá quem foi, o irmão ou parente que deu a ela, desse a ela, um buquê de flores naquele negócio de flores, né? Bonito, né? Bonito mesmo. Ela ficou tão alegre que eu disse, olha assim, oh, glória a Deus. Amém? Então é isso. Quero parabenizar você que completou a noite junto com o meu netinho, né? Dia primeiro, a irmã Eva, a irmã Elza, glória a Deus, e outros que a gente não sabe, irmão, também, né? Quem completou, vai completar amanhã, né? Glória a Deus. Se vocês mandar para cá, diz, ai, meu fulano está completando ano. Manda os parabéns, nós manda, tá bom? Amém? Jesus Fino canta para todos os irmãos aqui do Jardim das Flores, todos os irmãos e irmãs em geral. Eu quero também oferecer a missionária Maria Gadi, lá no 44, glória a Deus. Não sei se ela está lá ou está aqui na Pedra Velha, mas esse louvor para ela também, com Jesus Fino, dia de sol. Amém? Logo após, nós estamos fazendo os apoio cultural. Em nome de Jesus.

Amém. Vamos para nosso apoio cultural. 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
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Amém? Que Deus abençoe. Nesse momento é 7 horas e 32 minutinhos. Falta alguns segundinhos, né? 32 minutinhos. Nós vamos ler a palavra por teu coração, tá bom?

Amém, estamos de volta, glória a Deus, vamos ler a palavra de Deus no livro de João capítulo 2. João capítulo 2, vamos ler a palavra do Senhor, amém, João Evangelho, tá bom? Capítulo 2, versículo 1, que diz assim a palavra de Deus. E ao terceiro dia fizeram-se umas bordas em Caná da Galiléia. Estava ali a mãe de Jesus. E foram também convidados Jesus e seus discípulos para as bordas. E voltando, viram a mãe de Jesus, lhe disse: não tem vinho. Virando a página aqui, não tem vinho. Disse-lhe Jesus: mulher, que tenho eu contigo? Ainda não é chegada a minha hora. Sua mãe disse aos empregados: fazer tudo quanto ele vos disse. Estava ali posto 6 talhas de pedra para a purificação dos judeus. Em cada uma cabia 2 ou 3 metretais. Disse-lhe Jesus: enche de água. E este água, essas talhas encheram nas até em cima. Disse: tira agora e leva ao mestre Sala. Levaram. Logo que o mestre Sala provou a água feita vinho, não sabendo de onde vieram, se bem que sabia os empregados que tinha tirado água, chamou o mestre Sala ao esposo e disse: todo homem põe primeiro o vinho bom, e quando já temos bebido bem, então vem o inferior. Mas tu guardaste até agora o bom vinho? Jesus precipitou-se assim o seu sinal em Caná da Galiléia, manifestou a sua glória e os seus discípulos creram. Versículo 12. Depois disso, desceram a Cafarnaum, ele, sua mãe, seus irmãos e seus discípulos ficaram ali não muito tempo. Amém? Então, versículo 12, a história da água transformada em vinho. Primeiro milagre de Jesus. Aleluia. Para quem não entende, irmão, não sabe o que é isso. Mas para quem entende, sabe, irmão, que milagres só quem faz é o nosso Deus. Só Ele que pode fazer milagre. O homem pode fazer tudo. Ah, mas o homem fez um avião, o homem fez carro, o homem faz isso, faz aquilo. Inteligência que Deus deu ao homem. Mas para transformar água em vinho, só Ele. Amém? Falta vinho na festa, Jesus é convidado para a festa, ele e sua mãe, seus discípulos, amigos, e foram para as festas. Na festa começaram, né? Glória a Deus, aí, comer, beber, sabe como é festa, né? Glória a Deus, e é bom festa, mas não vou dizer que festa é ruim. Festa é ruim, mano, para quem mete o pau, beber cachaça, usar droga e não sabe o que está fazendo, aí quer brigar com os outros, quer matar, quer. Aí não presta. Mas festa, irmão, glória a Deus, para quem sabe o que é uma festa, para quem sabe, né, glória a Deus, se controlar, uma festa é boa. Eu mesmo gosto de festa, né? Glória a Deus. Em breve nós vamos estar com a festa aqui no Jardim das Flores, viu? Dia 15, nós vamos estar ali com um 25, né? O 25º aniversário da igreja, 25 anos.
Então nós vamos, claro, fazer uma festa em nome de Jesus. Né? E você já é nosso convidado. Você e você. Todos que estão ouvindo o programa Corte de Jesus é nosso convidado. Vai estar conosco de hoje a 15, né? Das 6h30, 15 para as 7, até, creio, 10 horas, 11 horas, porque festa, né? Tem muita gente, né? Glória a Deus. E tem um como se bebe também. Em nome de Jesus, Deus vai preparar tudo. Não tenho dúvida que Deus vai preparar. Então, irmão, essa festa aqui que Jesus foi convidado para os... Como chama? Bodas, ou a Bíblia chama casamento, né? Boda, casamento. Muitas bodas, né? E foram lá Jesus, a mãe de Jesus, os irmãos de Jesus, os discípulos, aleluia, e diz a Bíblia que eles foram ao casamento. Chegando lá no casamento, glória a Deus, aí começaram com certeza a beber, comer, glória a Deus, e foi de repente, faltou o vinho, acabou o vinho. Muita gente, né? Muita gente dizia, meu pai, que muita gente é bom para trabalhar, agora para comer não é bom não, porque acaba ligeiro, é muita gente come muito. Principalmente crente, crente é bicho comedor, viu? É, crente come. Enquanto os outros bebem, nós comemos. Mas vocês não bebem não, nós bebem água, suco, né? Refrigerante, essas coisas. Ah, pastor, é, se ninguém vai morrer de sede, né, irmão? Amém? Mas crente é acaba comedor, viu? E bota para quebrar, como diz o ditado. É, bota para quebrar, bota prato, é o prato que fique a carne se balançando para cair embaixo. Segura aí, não deixa cair não. Balançando. Glória a Deus. O que aconteceu no casamento, pastor? Aconteceu que acabou tudo. Acabou o vinho, acabou a alegria. Aí a mãe de Jesus vem até Jesus e disse, olha, não tem mais vinho. Ele olhou para ela e disse, quer que tenha eu contigo, mulher? Olha, não disse mãe, com todo o respeito, disse, quer que tenha eu contigo, mulher? Não chegou a minha hora ainda. Ele quis dizer, ainda não é tempo. Aí ela correu até os empregados, os serventes, né? Faz tudo o que ele manda. Olha, tudo que ele mandar, vocês façam. Aí Jesus chamou eles e disse, olha, enche essas 6 talhas aqui de água. Eles encheram. Até a tampa encheram, quer dizer, até... Encher, ficar na tampa ali, né? A água. E eles encheram de água. Se agora tira, leva para os convidados, mestre sala, leva para os convidados a água. E eles levaram como levava a água. Aí um dos mestres sala provou a água transformada em vinho, chamou o noivo e disse, mas rapaz, como é que você... Quando é todo casamento, nós vamos para as festas, primeiro nós tomamos o vinho bom, depois quando já estamos bem bebidos, quer dizer, bem embriagado, bêbado, aí vem o vinho ruim, você guardou o vinho bom até agora. Aquela água transformada em vinho, irmão, aquele homem achou que era um vinho especial, e era mesmo. Jesus transformou, porque tem pessoas que dizem, Jesus bebeu vinho, a Bíblia diz que ele bebeu, ele transformou o vinho, a água em vinho, glória a Deus, água em vinho, né, glória a Jesus, mas a Bíblia diz que ele bebeu, hã? Ah não, Jesus, mas ele fez o vinho, foi para beber, não, você viu ele bebendo? Não vi, eu também não vi, aleluia, a Bíblia não diz que ele bebeu, ele transformou a água em vinho para os convidados, aleluia. E aquele vinho ele podia beber, porque era água transformada em vinho, podia beber, não tinha álcool. Podia beber sim, se ele bebeu, não tem problema. Né? Se ele bebeu do seu próprio milagre que ele fez. Mas só quem faz milagre, eu disse poucos minutos atrás, é Deus. E Jesus era o próprio Deus. Preparou lá aquela ruma de água, aquelas talhas cheias de água, que era para a purificação dos judeus. Preparou tudo ali e disse, leva, deixa os homens beber. E os homens aplaudiram, chamou o noivo e disse, rapaz, que negócio é esse, deixou um vinho desse e dá a nós agora. Esse era para vir primeiro. Aleluia, esse era para vir primeiro. E Jesus começou a fazer o milagre daquele casamento, até hoje ele faz milagre.
Até hoje ele faz milagre na vida do homem, da mulher, de quem quiser ele faz, porque ele é o Deus Todo-Poderoso, Criador de tudo. Passou pela morte, foi bíblico passar pela morte, aleluia, terceiro dia ressuscitou e continua fazendo milagre, aleluia. Ele cura quem ele quer, ele usa quem ele quer, porque ele é Deus, ele é santo. Ninguém impede ele fazer nada. Agindo Deus, quem impedirá? Operando Deus, quem impedirá? Ele quer fazer, ele faz. Se ele não quiser fazer, também ele não faz. Ah, meu Deus, cuida do... Cura o meu filho, cura o meu pai, cura o meu fulano ciclano. Se ele quiser, ele cura. Se ele não quiser também, não cura. Ele não é obrigado. Ah, Senhor, se o Senhor não curar a minha filha, se o Senhor não fazer isso, o meu pai que está morrendo, se não curar, eu deixo de te servir. Então deixe. Você deixa, mas ele não deixa de ser Deus. Você deixa de receber a bênção porque ele não fez a cura, porque ele não quis. Ele tem uns dias, irmão, de colocar nós dentro de um caixão e descer a sepultura. Tem um dia dele, não é nosso, é dele. A não ser que o cara pegue a pessoa mesmo, queira tirar sua própria vida, né? Antecipar sua morte. Mas o Senhor tem os dias certos. A hora certa de tirar nós da terra. Não é qualquer um que vai tirar. Cada um passa por luta, por prova. Tem deles que passa, que nem teve agora esse acidente aí, né? Que morreu a enfermeira, morreu o paciente, mas o filho do paciente disse que teve só um relãozinho. Junto com o motorista. Isso, irmão, porque era o dia da enfermeira, era o dia daquele homem. É isso que acontece. Aconteceu, o cavalo, culpa do cavalo não, culpa do dono do cavalo, que não pode se criar animal solto, que já matou muita gente. Mas sabe o que é isso, irmão? Aquele lá de cima, disse, você vai morrer desse acidente. Tá marcado, tá aqui, ó, já assinei. Tal dia, tal hora, tal momento. Irmão, tudo de Deus é perfeito. Ele faz, ele desfaz, ele dá, ele tira. Jó disse, Deus deu, Deus tomou. Bendito seja o nome do Senhor. Jó estava certo. Certíssimo que Deus dá e Deus tira. Tem gente que se acha tão... Fulano é... Não, irmão, você não é nada, você é pó, é cinza. Você um dia vai virar pó. Nasceu do pó e volta para o pó. A Bíblia deixa claro, irmão, nós nascemos do barro e voltamos para o barro. Aleluia, não, eu não sou barro, não, eu sou é carne. Carne só chama para as coisas ruins. Você tem que ser espírito, ser fiel, ser verdadeiro. Chegar diante de Jesus e dizer, Senhor, eis-me aqui. Faz a tua vontade na minha vida. Me usa na revelação. Me usa na profecia. Me usa na cura divina. Me usa para eu louvar, para eu pregar. Ele comunhão com ele. Mano, consagrando, lendo a Bíblia, aleluia, preparado para levar uma mensagem. Preparado para levar, aleluia, glória a Deus, boa noite. A palavra de Deus, ela chega diretamente no teu coração nesta manhã. A palavra de Deus está começando a entrar no teu coração agora. Você está começando a sentir, aleluia, Deus falando diante da tua mente. Na tua mente, tu está sentindo a presença de Deus. Tu dá glória, tu chora, tu bate palma, tu pula. Ele é só. Ele é sobrenatural, ele é Deus, ele é poderoso, ele é maravilhoso, ele é eterno. Nós não somos nada, somos pó e cinza. Enquanto nós estamos na terra, nós estamos caminhando, marchando, né? Fazendo coisas que não agradam ao Senhor, aleluia. Mas se você ouvir o que Jesus disse com a própria mãe, o que é que tenho contigo, mulher?
não chegou a minha hora. Aí prepara tudo e vem ouvir pro povo beber. Para continuar a festa, não ia acabar a festa naquele momento. Continua a festa. Jesus sabe fazer. Amém? Que Deus abençoe. Vou passar mais uma vez os parabéns para meu neto e depois me despedir de você, tá bom? Em nome de Jesus. Wênio Natan, receba mais uma vez os parabéns. Elza Maria, Eva Maria e todos que completaram o ano hoje, ontem ou essa semana, ou que vai completar amanhã, receba os parabéns em nome de Jesus com Aline Barro. Deixa eu pular aqui, viu, irmão? Ligeirinho, hein? Hã? É?

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Amém. Parabéns para o Andy Natan. Glória a Deus para a irmã Eva e irmã Elza. Deus abençoe. Deus deu muitos anos de vida a vocês que completaram o ano. O Andy está completando hoje, né? Completando hoje 10 anos de idade. Bênção de Deus. Muito sabido, inteligente. Ô, glória, que Deus multiplique, o Andy, para você esses 10 anos. Mais 10, mais 10, mais 10, mais 10. Até chegar em 100. Tá bom, meu querido? Um abraço. Aqui é o Alvo Coruja, né? Deus abençoe, tá bom? Galera, tô indo. Deus abençoe a todos. Quero agradecer a todos que participaram do programa Acorde com Jesus. Deus abençoe você. Voltamos amanhã, se Deus permitir, de 6 às 9 amanhã, tá bom? E amanhã tem uma hora para as crianças, de 8 às 9 para as crianças, né? Tá bom? Vou deixar aqui o louvor aqui. Glória a Deus para ir passando enquanto o irmão vai chegando aqui, né? Para fazer o outro programa. Amém? Deus abençoe a todos. Fui! Tchau! Até amanhã, se Deus nos permitir. Tchau!

Senhor. Nós precisamos aprender a te adorar, Senhor, em espírito e em verdade. Aleluia. Levante sua mão comigo, levante. Você levanta a mão assim, você está se rendendo ao Senhor. Não importa se você está em pé ou sentado, você está se rendendo ao Senhor. Cante comigo.

Aleluia. Glória a Deus. Oh, tu é mais excelente, Senhor. Glória a Jesus. Glória a Jesus.

0: 8 horas e 24 minutos.
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1: 9:02.
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1: 9:33.
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2: 10 horas e 9 minutos.
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1: 10:43.
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0: Pode aplaudir Henrique e Diego.
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2: 11 horas e 7 minutos.
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5: Francês News informa.
6: O vereador de Anadia, Carlos Alberto dos Santos, foi encaminhado para o Hospital Geral do Estado após um suposto episódio de agressão ocorrido durante um encontro político nesta quarta-feira, dia 29. O parlamentar teria sido agredido pelo deputado estadual Antônio Albuquerque e por seguranças durante uma reunião realizada em um escritório no edifício Norcom Empresarial em Maceió. Carlos Alberto chegou ao local da reunião por volta das 14 horas para comunicar o rompimento da aliança política com o deputado e devolver um valor que teria recebido anteriormente. Um documento obtido pela reportagem mostra que Carlos Alberto dos Santos, de 52 anos, deu entrada no HGE às 16 horas e 43 minutos com registro de agressão corporal, sendo encaminhado para a sala vermelha, trauma. Imagens divulgadas nas redes sociais mostram Carlos Alberto em atendimento no HGE. A União dos Vereadores do Estado de Alagoas divulgou uma nota de repúdio sobre a suposta agressão e anunciou que vai apurar os fatos e garantiu o apoio ao vereador. Ainda não há confirmação oficial das autoridades sobre a dinâmica dos fatos. O Francês News entrou em contato com os citados e mantém o espaço aberto para suas manifestações sobre o caso.
5: Francês News informa.
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1: 11 horas e 39 minutos.
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5: Um relatório da Polícia Federal sobre a Operação Estágio 4 traz o nome do assessor Raul Pereira Lima como possível operador financeiro do grupo investigado por supostos desvios de recursos públicos na Secretaria de Estado da Saúde de Alagoas, CISAL. Raul foi acompanhado por equipes da Polícia Federal nos dias 5 e 7 de junho de 2024, quando se dirigiu a uma agência da Caixa Econômica Federal, onde teria realizado saques em dinheiro em espécie. Ele ainda estaria utilizando um veículo Land Rover Defender, avaliado em aproximadamente R$500.000, registrado no nome do então secretário estadual de saúde, Gustavo Pontes. No dia 5 de julho, após deixar a agência bancária, Raul teria se dirigido ao edifício Grand Marine, apontado pela Polícia Federal como residência de Gustavo Pontes. Em 7 de junho, a investigação relata que Raul retornou à mesma agência da Caixa, realizou um novo saque e seguiu para a clínica Núcleo de Ortopedia e Traumatologia NOT, empresa investigada na operação e ligada ao secretário Gustavo Pontes. Os investigados negam a prática de irregularidades e têm assegurados os direitos ao contraditório e à ampla defesa.
4: Francês News informa.
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0: Está indo ao ar para você mais uma vez o programa Evangélico Cristo é a resposta para você. Muito bem, minha gente, muito boa tarde, meu amigo, boa tarde, minha amiga. Mais uma vez queremos lhe saudar com a paz do Senhor Jesus nessa tarde maravilhosa de sábado. Hoje é sábado, dia 1 de agosto do ano de 2026. Mais uma vez, queremos agradecer a você pelo carinho, pela audiência e pelo rádio ligado. Aonde quer que você esteja, nossa gratidão pela maravilhosa audiência. Obrigado a você no sítio, na roça, na fazenda, no seu escritório, seu estabelecimento comercial. A você no seu automóvel, nos dando essa carona maravilhosa. A você na praça, nas ruas, em Delmiro Gouveia. A você evangélico, a você católico, a você que não tem religião. A todos aqui no centro de Delmiro Gouveia, nos bairros, povoados e assentamentos. Os nossos amigos internautas, conferindo a gente pelo aplicativo Rádios Net. A você, meu amigo taxista, e os nossos amigos mototáxis. A senhora, dona de casa, e o senhor chefe de família, pela permissão de mais uma vez entrarmos no seu lar com a mensagem da palavra de Deus e o melhor louvor evangélico. Continue conosco até às 14 horas, com certeza Deus tem uma palavra para o nosso coração. Programa Cristo é a resposta para você, está no ar.

Pai nosso que está nos céus, santificado seja o seu nome, venha a nós o seu reino, seja feita a sua vontade, assim na terra como nos céus. O pão nosso de cada dia nos dai hoje, perdoe a nossa dívida, assim como nós perdoamos a quem nos tem ofendido. Não nos conduz à tentação, mas nos livre do mal, porque é teu o reino, o poder e a glória para sempre. Amém. Papai do céu, mais uma vez te agradecemos pelo privilégio e pela alegria de mais uma vez estarmos aqui. Gratidão ao Senhor pela vida, pelas lutas vencidas, pelas dificuldades que nós enfrentamos e passamos por elas, livramentos que o Senhor tem nos dado, mais um dia de vida, desta grande oportunidade de poder estar aqui. Gratidão por este programa, continue abençoando para que este programa continue sendo um canal de bênção para a vida daqueles que escutam. Papai querido, eu quero te agradecer e te louvar também pelos nossos parceiros missionários, aqueles que contribuem com o nosso programa. Que o Senhor possa retribuir, recompensar em todos os sentidos. Deus, muito agradecido o Senhor ter falado a esses corações e eles darem ouvido à tua voz. Que o Senhor possa suprir as necessidades, que o Senhor possa recompensar grandemente, que o Senhor possa derramar chuvas de bênção sobre a vida, a família e a casa desses irmãos e irmãs. Continue conosco aqui, porque nós somos eternos, dependentes da sua graça e do seu grande amor. Pai querido, em nome de Jesus, seja conosco. Somos eternos, dependentes da tua graça, da tua compaixão e da tua misericórdia. Te louvamos e te bendizemos. No nome de Jesus, amém e amém, Senhor Jesus.

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1: Muito bem, programa Cristo é Resposta para você pela Rádio Alternativa 98,5. Delmiro Gouveia, são meio-dia mais 13 minutos, 12 horas e 13 minutinhos aqui no sertão de Alagoas. Obrigado pelo carinho, aonde você está acompanhando o nosso programa nesse momento, na loja, mercado, supermercado, a você na panificadora, na oficina, serralharia, transporte alternativo, a você na sorveteria e lanchonete, a senhora dona de casa, chefe de família, agora em casa, aprontando o almoço, já almoçando, outros estão na sobremesa. Gratidão pelo carinho da sua audiência maravilhosa conosco aqui nesta tarde de sábado. Um grande abraço a todos na Feira Livre, pessoal no Polo Comercial e Mercado Público. Gratidão a cada um de vocês aí trabalhando no batente, como dizem os mais antigos, né? E de rádio ligado conosco. Deus continue abençoando sua vida grandemente no nome precioso de Jesus. Amém. Muito bom, vamos seguindo com o nosso programa. Hoje é dia 1º de agosto, não é? Eu quero parabenizar a você que completa idade nova hoje. Feliz aniversário, Deus continue abençoando a você com muita saúde, paz, alegria e felicidade. E que essa data, claro, possa se repetir por muitos e muitos anos na pessoa bendita de Jesus. Então, para você, feliz aniversário e os nossos parabéns.
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1: Muito bem, parabéns para você nesta data querida, dia 1º de agosto do ano de 2026. Eu já desejo para você um final de semana abençoado e um mês de agosto maravilhoso. Que Papai do Céu possa derramar chuvas de bênçãos sobre a sua família, sobre a sua vida, que seja para todos nós um mês abençoado, de muita proteção, de muita graça de Deus, e que o Senhor possa guardar as nossas vidas, nossas famílias e o nosso futuro, né? Que o mês de agosto venha recheado com toda sorte de bênção para todos nós. Vamos saber aqui com o Geiel quais são as datas comemorativas para hoje. Como é que inicia o mês de agosto, Geiel? Boa tarde, a paz do Senhor Jesus. Quais são as datas comemorativas que nós temos para comemorarmos no início desse mês que chegou?
3: Boa tarde, a paz do Senhor para todos os ouvintes. A única data comemorativa que nós temos hoje para dia 1º de agosto é o dia do cerealista.
1: Opa, muito. O que é isso, Geiel?
3: Cerealista é o profissional que trabalha com limpeza e organização de cereais.
1: Ah, é?
3: Para venda.
1: Coisa boa aí. A explicação aqui no programa Cristo é Resposta para você. Aqui você tem a informação todos os dias das datas comemorativas do nosso programa. Muito bom. Vamos saber a palavra do dia também, Geiel? A mensagem de reflexão que nós temos hoje para os nossos queridos e amados ouvintes. O que é que nós temos hoje de palavra do dia, Geiel Barbosa?
3: A palavra de hoje é manter-se focado em Deus.
1: Opa, manter-se focado em Deus é a mensagem de reflexão e nós vamos conferir agora com Geiel Barbosa.
3: O texto está em Colossenses capítulo 3, versículo 2, vai dizer o seguinte: mantenha um pensamento nas coisas do alto e não nas coisas terrenas. Temos à nossa disposição inúmeros atrativos e distrações. A distância de um clique, parece que o mundo todo deseja tirar a nossa atenção do que é importante, atraindo-a para coisas superficiais, vãs e sem sentido. Mesmo assim, nada disso é capaz de preencher-nos nem satisfazer os anseios e dificuldades que trazemos no nosso coração. Por isso, tire suas ideias e confiança das coisas passageiras dessa terra, ponha-as no alto, no Altíssimo. Foque sua mente em Cristo e mantenha-se focado nele. Tudo muda quando você olha para cima. Persevere entregando-se ao Senhor com fé e amor. O socorro vem do alto, de Deus, não desse mundo. Entenda. É difícil pensar nas coisas celestiais quando uma enxurrada de notícias sensacionalistas, fake news, entretenimentos, fofocas e tantas informações inúteis chegam até nós. Quando deixamos a nossa mente à deriva na imensidão de informações dispensáveis, corremos o risco de perder de vista o que é principal. A palavra do dia é mantenha-se focado em Deus.
1: Muito bem, está aí a palavra do dia. Mantenha-se focado em Deus é a mensagem de reflexão para este sábado e para o mês de agosto, né? Para a gente manter todos os dias, todo o tempo, todo mês, focado em Deus. Glória ao nome de Jesus para sempre e eternamente. Vamos seguindo com o nosso programa. Cristo é a resposta para você. Aqui pela Rádio Alternativa, eu quero agradecer a você pela audiência e eu quero lembrar que hoje nós temos o quadro Entre Linhas com o Geiel, amanhã nós temos o quadro Mulheres do Espelho com a Vilma Helena e amanhã também eu terei a participação do cantor Mauro Clemente, que é aqui de Delmiro Gouveia e está em São Paulo. Amanhã, por volta de 12:30, nosso querido irmão vai estar participando ao vivo comigo, via telefone, Mauro Clemente, que está em São Paulo, mas é natural de Delmiro Gouveia, precisamente dito do bairro Pedra Velha, aqui na nossa cidade. E amanhã estará participando com a gente aqui do nosso programa. 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Missionária Luciene, na cidade de Largato, em Sergipe. Eu conto com a parceria ainda da minha mãe, Nair Barbosa, em Água Branca. Contamos com a parceria também da Girlene, no bairro Palmeirão, aqui em Delmiro Gouveia. Nossa irmã Cicinha, no bairro Novo, trabalhando com pão caseiro, bolo para aniversário e bolo para casamento. Temos a parceria do Natanael, no bairro Bom Sossego, aqui em Delmiro Gouveia. 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Tia Nenenta, na parceria do programa. Janaína também está com a gente firme e forte. Eu quero agradecer a Rita do Sítio Pebre que está conosco, Railson do Sítio Pebre e a Lúcia do bairro Eldorado. 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Muito bom, gente. Ó, obrigado pelo carinho a todos os nossos parceiros anônimos também que estão sempre com a gente. Deus continue abençoando, a bem da verdade, Deus abençoe a vocês todos, cada um que tem ouvido a voz do Espírito Santo, que não tem endurecido o seu coração e que tem aberto o coração para contribuir com essa obra. Eu quero agradecer a você, tá? Deus continue te abençoando grandemente, no nome precioso de Jesus. Vamos a um bloco de apoios culturais. Daqui a pouquinho a gente volta com muito mais, inclusive com a sua participação conosco no Sai Daí Não. A gente volta já. Tá pronto, não? Vamos lá, gente. Esse é o programa. Deixa eu mandar um grande abraço, então, até tá pronto aqui, para nossa irmã Clarice, que está acompanhando a gente. Irmã Clarice, Deus abençoe, tá? Obrigado pela audiência. Obrigado por tudo. Deus continue abençoando a senhora grandemente. Temos aqui também, ouvindo o programa, a Cida, no bairro Caraibeirinhas, esposa do Fernando. Falar em Fernando, mandar um grande abraço ao Fernando e ao Pinhas Molas, meu amigo Edson, e a toda a equipe da oficina Pinhas Molas, estão sintonizados com a gente, né? Obrigado pela audiência. Cida, conosco. Temos também, ouvindo o programa, Vilani e Família. Está ouvindo a programação também? Sueli e Heraldo, aqui no bairro Eldorado. Cícera Damasceno também está ligada conosco. Nossa irmã Débora e Zé Lima estão ouvindo a programação. José Bernardino e também o Josué estão ouvindo o programa lá na Pedra Velha. Seu Marcos, um grande abraço para o senhor. Fernandinho está conectado conosco. Rubens e Alessandra Clemente também estão ouvindo a nossa programação. Tudo ok aqui? Vamos a um bloco de apoios culturais e a gente volta já já com muito mais para você.
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1: Muito bem, meus amigos, meus queridos rádios ouvintes, obrigado pelo carinho da audiência, de volta com você ao meio-dia e 29 minutos, 12 horas e 29 minutinhos, obrigado pelo carinho da sua maravilhosa audiência. João capítulo 15, verso de número 7, disse Jesus: se vós estiverdes em mim e as minhas palavras estiverdes em vós, pedireis o que quiser e vos será feito. Amém. Glória a Deus para sempre. Cícera Damasceno está ligada com a gente. Ela disse: boa tarde, irmão Gilson, a paz do Senhor. Estamos aqui ligados no programa. Muito bom. Cícera Damasceno passou alguns dias aí sem ouvir o programa, acho que fez uma viagem, né? Mas voltou. Essa aqui é a ouvinte assídua do programa, todo dia está ali conectado com a gente. Grande abraço ao José Batista, acho que é a sua mãe Tereza, se eu não estiver enganado, e a sua sobrinha, a Vitória, né? Deve ser por aí o nome. Obrigado pela audiência, irmã. Um grande abraço a todos no bairro Bom Sossego, aqui em Delmiro Gouveia, ouvindo a programação. Vamos ouvir aqui participações. Primeiro, é aqui fora do grupo ou no grupo? No grupo? Vamos ouvir aqui mensagem no grupo. Eu tenho Maria São Pedro, Alisson e Suzane participando com a gente. Mensagem de voz. Vamos ouvir os três então: Maria São Pedro, Alisson e Suzane, direto de Paulo Afonso, na Bahia. Vamos ouvir. Fala, meus irmãos. Boa tarde, na paz do Senhor.
2: Boa tarde,
1: irmão. Está muito baixo. Volta o áudio. Vamos preparar o áudio aqui direitinho para a gente reproduzir legal para os ouvintes ouvirem bom demais. Tá tudo ok agora? Vamos ouvir? Fala aí, Maria São Pedro.
2: Boa tarde, irmão Gilson, a paz do Senhor Jesus.
1: Paz, irmã.
2: Se for possível, passe o louvor, sobrevivi com Gerson Rufino.
1: Gerson Rufino, sobrevivi.
2: Eu quero oferecer para todos os ouvintes que todos tenham uma boa tarde. Deus abençoe a todos.
1: Amém. Boa tarde, irmão. Vamos ouvir o Alisson.
3: A paz do Senhor Jesus para todos os ouvintes do programa Cristo é a Resposta para você. Hoje, se for possível, faço o louvor do hino da Harpa Cristã, número 432.
1: 432 da Harpa Cristã.
3: Eu ofereço para todos que estão ligadinhos nesta abençoada programação. Glória a Deus por tudo. Uma ótima tarde de sábado. Deus abençoe.
1: É isso. Cadê a Suzane?
4: Paz do Senhor Jesus para todos os ouvintes do programa Cristo a Resposta para você, irmão Gilson. Se possível, passe um louvor da Aline Barros, Consagração. Ofereço.
1: Amém.
4: Para todos que estão na escuta, que Deus abençoe.
1: Amém. Obrigado, Suzane, pela audiência e a participação conosco também. Nós vamos lá em Fortaleza ouvir a Sheila também, que está na audiência com a gente e participando através da mensagem de voz. Minha querida Sheilinha, boa tarde, na paz do Senhor. Cadê a Sheila?
5: Paz do Senhor, irmão Gilson.
1: Paz,
5: estou
1: irmã.
5: Aqui terminando de preparar o meu almoço.
1: Ó, que
5: já
1: beleza.
5: Estou ligadinha com vocês.
1: Ligadinha.
5: Tá bom? O meu louvor é esse aí que eu mandei acima. Minha conversa com Deus.
1: Minha conversa com Deus.
5: Refúgio de adoração.
1: Uhum. Muito bom, Sheila. Grande abraço para você, o Ronaldo, toda a família. Deus continue abençoando, tá? Grandemente. Tá lá, ó, na cozinha, na correria, preparando o almoço e dizendo: opa, eu vou trabalhar, mas eu vou ouvir o programa Cristo é Resposta. Nada melhor, né? Do que estar trabalhando, almoçando, jantando, tomando café e acompanhando o programa Cristo é Resposta. Bom demais. Obrigado, Sheila. Grande abraço para você. Vamos ouvir mais uma? Vamos ouvir a Givanilda. Pessoal, gosta de ouvir a Givanilda, né? É uma mensagem só? Vamos ouvir a Givanilda, direto das 369 casas. Fala, Givanilda, boa tarde, na paz.
6: Isso, Barbosa, passa meu louvor. Bom dia, viu, Pai Senhor? Ah, o senhor coloca aquele de Chiri Cavalhais, que é aquele que passa aí direto aqui. Aquele é bonito que passou ontem. Mas é um que diz assim, é...
7: Tá pronto, não?
6: Mas eu sei que Jesus te olha, te quer bem esse. E disse: eu vou te socorrer do pó da cinza. Deus vai me socorrer até dos falsos aqui.
1: Que louvor é esse?
6: Até dos falsos, até marido.
1: Até marido.
6: Marido,
1: é falso.
6: Falando nada demais aqui com ele. E ele dizia que comigo. E ainda mandando dizer que dá nem um Não, nem paga nem comida nem para comer, Giz Barbosa. Tanto que eu dei dó a ele, tanto que eu paguei pago. E aqui eu tenho uma casa, foi Deus, Deus que me deu, sabe? Foi Deus que deu o governo, foi Deus que deu, sabe? E Deus disse que ia dar o meu para ninguém se me humilhar, que ele mora trabalhar nas casas, ajudar um pouquinho, e ele não me humilhou. E quando eu fui pagar nas casas, eu não dei nenhuma, pouco e nem outra. Aí. Eu que deu para ir para
1: aluguel,
6: que nem outra.
1: Cadê sabe, ele para dizer um negócio aí?
6: E nem outra, quem deu foi eu. Já quando eu pagava direto, o trato dele mandava, que ainda não mandava. Como mandou 3 meses, ficou me enrolando. Ficou dizendo que era para pagar o povo dele. O dele e eu nada. E eu pagava mercado e tudo, e ainda pagava o aluguel antecipado.
1: Eita, rapaz.
6: Para ele trazer, ele não me dava. E ainda dizia que tem dinheiro de dar nada, filha.
1: Meu Deus. Não,
6: que nem eu, viu? E tanto que eu paguei para causa dos outros, aqueles outros.
1: Mas diga a ele que tenha paciência, Nildo. Tenha paciência.
6: Usa pelo demônio, aí fica lá tudo demônio, né,
1: poxa? Homem, será?
6: Eu quero minha casa como Deus quer, e vou perguntar com o demônio, que o demônio tem que caçar, né?
1: É.
6: Aí tem que caçar, tem gente bom. Não que tá demoniado para fazer mal a pessoa aí. Acaba matando a pessoa, não pode, né?
1: Givanildo tá participando do programa e falou a questão aí. Diga, é Nildo, né, o nome dele, né? Diga o Nildo que tenha paciência e cumpra com os compromissos, que o compromisso é dele de fazer as coisas, né, não? Grande abraço, Givanilda, Nildo, as meninas, toda a família, ouvindo o Cristo é Resposta todos os dias, inclusive, né? Obrigado pelo carinho da audiência, e o sonzão tá estrondando lá para todo mundo ouvir. Muito bom. Hoje, que louvor é esse? Rose Nascimento, Uma Saída, tal, Pó da Cinza, que louvor é esse? Ah, tá procurando. Geiel vai trazer o louvor certo para você, Givanildo. Sendo que ela já cantou um pedaço aqui do louvor, não foi? Muito bom. Vamos lá. Tá pronto o louvor aqui? Sim, Gerson Rufino, Sobrevivi. A pedido da Maria São Pedro. Eu quero dedicar ele para Cícera Damasceno e família. Eu vou dedicar também para Jorginho Guaxinim, na Rua São Francisco, em Paulo Afonso. Eu quero dedicar também para minha mãe, Nair Barbosa, e toda a família Barbosa ouvindo a gente na hora do almoço. Agora estão lá ligados com a gente? A música é da Shirley Cavalhai, vem da Vaz. Acredito que sim. Geo. É. Shirley Cavalhai, vem da Vaz? Sim. Bom, vamos ver. Passar também aqui para Nair Barbosa, Neuma Barbosa, Neuza, Nova, Nano, Marilene, Júlia, Clarinha, Tião está ouvindo o programa por lá. Obrigado pela audiência. Família Rocha, estão ouvindo o programa. Chico, cadê Tia Neneno? Participou do programa não hoje? Eu avisei ontem aqui que não ia ter programa ao vivo, né? E nós estamos aqui. Ó, gente, foi porque houve uma mudança de plano, tá? O serviço que ia acontecer aqui no estúdio, que estaria impedido da gente realizar o programa hoje, a pessoa não pôde vir hoje, ficou doente, e aí por isso que houve essa mudança de plano hoje de manhã, tá bom? A direção entrou em contato com a gente, por essa razão nós estamos aqui, só justificando isso para vocês, ok? Tá pronto aqui o louvor, Geel? Vamos trazer, eu quero dedicar para Givaldo dos Santos, meu amigo e irmão lá na Serra do Cavalo também, para você que está ouvindo o programa, não sai daí não, a gente volta já.

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1: Muito bem, meus amigos, meus irmãos em Cristo, programa Cristo é Resposta para você, às 13 horas e 7 minutos. 1 da tarde, mais 7 minutinhos. Obrigado pelo carinho, pela audiência onde você está acompanhando o nosso programa nessa tarde maravilhosa. Vamos aqui ouvir, a Givanilda mandou mais algumas mensagens aqui, né? Vamos ouvir esses áudios aqui da Givanilda. Na sequência, nós vamos ouvir a nossa irmã Maria Gadir. Vamos lá, fala, Givanilda, boa tarde na paz.
2: Olha, já fez a da Água Branca, sua mãe, sua tia lá, e a da... É Chico Cavalhais.
1: Chile, ok.
2: E minha filha lá, a Giovana, e a do Rabeca, viu?
1: Uh-huh.
2: E o povo da Lagoa é todos. Quando vocês não estão, é muito ruim. Você é bom que eu vi com a de Deus, mas só Deus, só Deus, que presta a Deus, só Deus, só Deus, só Deus.
1: Ah, quando a gente não tá aqui, e né, Givanilda?
2: Também, né, que eu ofereço a minha, a família de todos.
1: Okay.
2: Todo mundo, todos.
1: Valeu, Givanilda. Ele disse, quando a gente não tá, é muito ruim. Obrigado, Givanilda, nas 369 casas. Vamos ouvir a irmã Maria Gadir conosco também. Fala, irmã Maria Gadir, boa tarde, na paz do Senhor.
3: A paz do Senhor Jesus, irmão Gilson, boa tarde. A paz do Senhor para todos os irmãos ligados na programação, né? Evangélico, não evangélico, que Deus abençoe a todos, que Deus providencie tudo aquilo que tem pedido em oração, né? Para a glória do nome dele.
1: Uhum.
3: Irmão, eu gostaria de ouvir o louvor da Harpa Cristã, 370, né?
1: 370 da Harpa Cristã.
3: A Deus por uhum. todos os dias que ele nos concede, né, de vida, pela a dádiva, né,
1: uhum.
3: todos os dias, para a glória do nome dele, né, e agradecer a Deus pelo grande livramento que ele deu ao meu filho, que sofreu um pequeno acidente, né,
1: uhum.
3: agradecer a cada um que orou por ele, que Deus recompense, né, para a glória do Senhor Jesus, ele já está em casa, graças a Deus,
1: que bom,
3: também, né?
1: Né,
3: se recuperando,
1: graças a
3: em
1: Deus.
3: Nome do Senhor Jesus, e Deus abençoe a todos, que tenhamos todo um final de semana abençoado, e que a cada dia a gente possa confiar, cada dia mais obedecer, né, se dedicar
1: Sim.
3: ao nosso Deus, né, estamos aí vendo muitas coisas acontecer, né, irmão, e a gente sabe que
1: Verdade.
3: A palavra de Deus se cumprindo, né,
1: Sim, claro.
3: Que Deus abençoe a todos e que todos tenham uma tarde abençoada, um sábado, um domingo, né, cheio da presença de Deus, assim como todos os dias, né, meu irmão, que Deus abençoe.
1: Muito bom, tá aí. Maria Gadir agradecendo a Deus porque o seu filho recebeu um livramento e devemos sim agradecer pela vida todos os dias, né? Obrigado, irmã, pela participação. Tem Ritinha, tá falando aqui com a gente. Será se é para o programa? Eu acredito que seja, né? Ritinha tá falando com a gente, nós vamos ouvir as mensagens de voz da nossa querida irmã. Fala, Ritinha, boa tarde na paz.
4: Boa tarde, irmão Gilson, a paz do Senhor. É, a irmã Ritinha aqui do Bairro Novo, só para avisar para o senhor, o louvor que a irmã Givanilda pediu é Vendavais, com Shirley Carvalhais, que é aquele louvor. Do pó da cinza eu vou te levantar, sou o teu Deus, é só o meu nome clamar. Estou aqui ligadinha vendo o programa.
1: Todos os dias, né, Ritinha? Obrigado pela audiência, minha irmã. Era melhor Ritinha cantar? Ficava legal demais, não era não? Obrigado, Ritinha. Deus abençoe sua vida grandemente. A Geusa também mandou uma mensagem de texto aqui, Geiel. Qual é a mensagem da nossa querida Geusa, direto da Fazenda Mosquita?
5: A mensagem da Geusa é a seguinte. Estou ouvindo o programa. Boa tarde, paz para todos.
1: Muito bom. Valeu, Geusa. Obrigado pela audiência. Delmiro Gouveia, são 1 da tarde mais 10 minutos. 13 horas e 10 minutinhos. Daqui a pouco a gente vai trazer o louvor da Harpa Cristã de número 370. A pedido da irmã Maria Gadir. Ô Ritinha, obrigado, viu? Deus continue lhe abençoando grandemente, minha querida. Vamos aqui com o quadro Entre Linhas. Depois do quadro Entre Linhas, nós vamos trazer o louvor da Harpa Cristã 370. Bom, Giel, hoje é sábado, quadro Entre Linhas, no programa Cristo é Resposta para você na Rádio Alternativa. Hoje nós vamos falar sobre o capítulo de número 14, do livro de Atos dos Apóstolos. Capítulo 14 do livro de Atos trata exatamente sobre o que, Giel?
5: Bom, o capítulo 14 ele vai ser basicamente a continuidade do capítulo 13, que vai falar sobre a primeira viagem missionária de Paulo.
1: Então vamos lá, vamos. É a conclusão da viagem, não, né?
5: Não, é a continuidade.
1: Continuidade. Vamos lá então, vamos com o quadro Entre Linhas, com Giel Barbosa e o capítulo de número 14. do livro de Atos dos Apóstolos nessa tarde. Não sai daí não, a gente vai seguindo e a gente quer que você esteja, claro, conosco aqui também. Vamos lá, Geiel.
5: Bom, no capítulo 14 de Atos, nós vamos ter, como eu falei, a continuidade da primeira viagem missionária de Paulo e Barnabé. E em Atos 13, o texto, o escritor Lucas, ele vai mostrar o envio missionário de Paulo e Barnabé e também o primeiro grande sermão de Paulo e o grande sermão de Paulo aqui dentro do livro de Atos, dando início a uma de suas primeiras ideias, que vai ser a justificação pela fé, que ele vai desenvolver mais em Romanos e também em Gálatas. E também, agora no capítulo 14, Lucas vai mostrar as consequências da proclamação do Evangelho. Em todas as cidades visitadas, vai acontecer o mesmo padrão. Paulo e Barnabé vão anunciar o Evangelho. Alguns vão acreditar, outros vão rejeitar. Vai surgir uma perseguição e Deus vai fortalecer a sua igreja.
1: Opa!
5: Lucas, ele vai mostrar que o avanço do reino nunca vai acontecer dentro de um ambiente de conforto. Desde o início, lá, desde do capítulo 2 de Atos, capítulo 2, 3, o início, a missão vai caminhar lado a lado com essa oposição e também com o sofrimento. Bom, o versículo 1 vai dizer o seguinte: em Icônio, Paulo e Barnabé, como de costume, foram à sinagoga judaica. Ali falaram de tal modo que creu uma grande multidão de judeus e de gregos. 2. Contudo, os judeus que haviam se recusado a crer incitaram os gentios e envenenaram a mente deles contra os irmãos. Bom, um contexto rápido aqui. Paulo e Barnabé, eles vão continuar percorrendo ali a região da Galácia, que vai ser ali no centro da Ásia Menor, que atualmente é a Turquia, e muitas dessas igrejas vão ser fundadas nessa viagem, e que seriam anos depois que vão receber cartas, por exemplo, a carta aos Gálatas. O Império Romano, ele permitia uma certa liberdade religiosa dentro dessas cidades, desde de que não ameaçassem essa ordem política do Império Romano dentro daquelas cidades. Porém, esses conflitos entre judeus e cristãos frequentemente levavam essas autoridades locais a intervir nesses conflitos. Uhum. Então, essa chegada de Paulo e Barnabé para poder anunciar o Evangelho nessa cidade de Icônio vai realmente causar um desses conflitos. Bom, versículo 3 vai dizer o seguinte: Paulo e Barnabé passaram bastante tempo ali, falando corajosamente do Senhor, que confirmava a mensagem de sua graça, realizando sinais e maravilhas pelas mãos deles. 4. O povo da cidade ficou dividido. Alguns estavam a favor dos judeus e outros a favor dos apóstolos. 5. Formou-se uma conspiração de gentios e judeus, com seus líderes, para maltratá-los e apedrejá-los. 6. Quando eles souberam disso, fugiram para as cidades licaônicas de Listra e Derbe e os seus arredores. 7. Onde continuaram a pregar as boas novas. Bom, Paulo e Barnabé, eles vão chegar a Icônio e, como de costume, eles vão entrar primeiro para pregar o Evangelho dentro da sinagoga judaica. O padrão missionário de Paulo sempre vai se repetir. Em quase todas, as cidades que Paulo vai pregar, ele vai seguir essa mesma estratégia. Ele vai começar a pregar o Evangelho pelos judeus e vai apresentar Jesus como o Messias prometido que os judeus esperavam. Depois, ele vai anunciar o Evangelho para os gentios. Isso vai refletir um princípio apresentado por Paulo em Romanos 1,16, que vai dizer que primeiro do judeu, depois do grego. Bom, Lucas vai dizer que a cidade ficou dividida. Isso vai mostrar, dentro de um contexto que eu apresentei, que o Evangelho ele nunca foi de uma forma neutra. Ele sempre vai exigir uma decisão. Alguns vão crer e outros vão endurecer o seu coração para não acreditar naquilo. Lucas vai dizer que Deus confirma a mensagem mediante milagres. E os milagres não vão substituir a questão da pregação. E eles vão autenticar a mensagem anunciada, no caso, os milagres. Bom, a partir do versículo 8, Paulo e Barnabé eles foram para outra cidade. E a cidade é Listra e Derbe. Versículo 8. Em Listra havia um homem paralítico dos pés, aleijado desde o nascimento, que vivia ali, sentado e nunca andado. 9. Ele ouvira Paulo falar. Quando Paulo olhou diretamente para ele e viu que o homem tinha fé para ser curado, 10. Disse em alta voz: levante-se, fique em pé. Com isso, o homem deu um salto e começou a andar. 11. Ao ver o que Paulo fizera, a multidão começou a gritar em língua licaônica: os deuses desceram até nós em forma humana. 12. A Barnabé chamavam Zeus e a Paulo Hermes, porque era ele o portador da palavra. 13. O sacerdote de Zeus, cujo templo ficava diante da cidade, trouxe bois e coroas de flores à porta da cidade, porque ele e a multidão queriam oferecer-lhe sacrifícios. 14. Ouvindo isso, os apóstolos Barnabé e Paulo rasgaram as roupas e correram para o meio da multidão, gritando. 15. Homens, por que vocês estão fazendo isso? Nós também somos humanos como vocês. Estamos trazendo boas novas a vocês, dizendo que se afastem dessas coisas vãs e se voltem para o Deus vivo, que fez o céu, a terra, o mar e tudo o que neles há. 16. No passado, ele permitiu que todas as nações seguissem os seus próprios caminhos. 17. Contudo, Deus não ficou sem testemunho. Mostrou sua bondade, dando a vocês chuva do céu e colheitas no tempo certo, concedendo-lhes sustento com fartura e um coração cheio de alegria. Versículo 18. Apesar dessas palavras, eles tiveram dificuldade para impedir que a multidão lhes oferecesse sacrifícios. A gente vai dar uma pausa aqui nesse versículo 18 para poder entender um pouco do que está acontecendo aqui. Eles vão sair da cidade de Icônio após serem ameaçados de morte e vão para a cidade de Listra. E Listra, ela vai ser uma cidade bastante diferente. Diferentemente da cidade de Antioquia, da Psídia, e Icônio, que Paulo e Barnabé haviam ido antes. Listra, aparentemente, ela não possui uma sinagoga significativa. Principalmente pelo motivo de ser uma cidade que, podemos dizer, que era politeísta, que acreditava em mais de uma religião, mais de um deus. Então, eles não vão ter uma sinagoga judaica, principalmente por essa questão deles não terem apenas essa fé judaica. Então, podia ter uma sinagoga judaica, só que não seria uma sinagoga judaica significativa, que tivesse uma grande parte de respeito para muitas pessoas irem para poder escutar Paulo e Barnabé. E a população era majoritariamente gentílica. Então, muitos deles, como eu falei, não seguiam o judaísmo.
0: Sim.
5: Isso vai explicar porque Paulo vai mudar o seu jeito e a sua abordagem evangelística. Bom, o texto vai começar dizendo que Paulo vai curar um paralítico de nascença. A cena vai lembrar um pouco a cura do coxo em Atos 3 e também diversos milagres realizados por Jesus. Lucas vai demonstrar que o mesmo poder de cura vai continuar agindo através da igreja, através do espalhamento do evangelho. Bom, depois do milagre, o povo vai gritar chamando Barnabé e Paulo de Zeus e Hermes. Bom, um contexto rápido dessa cena aqui, que muitas pessoas podem não entender o porquê que o povo fez isso. Na tradição greco-romana daquela cidade, existia uma antiga lenda que foi registrada por muitos historiadores, mas também pelo poeta latino Ovídio, que, segundo essa lenda, Zeus e Hermes, que são deuses gregos, haviam visitado aquela região daquela cidade disfarçados de homens. E como eles não foram recebidos pela maioria da população, só apenas um casal de idosos os acolheu e foi recompensado esse casal, e os demais foram julgados, a cidade foi destruída. Então, embora Lucas não cite essa tradição, ela vai ajudar a explicar o porquê desses habitantes da cidade de Listra reagirem tão rapidamente, tão de forma
0: receptiva
5: a Paulo e Barnabé a oferecerem sacrifícios, começarem a cantar a eles só porque eles realizaram aqueles milagres.
0: E
5: como eu falei em alguns outros quadros, essa questão de pegar um pouco da literatura daquela época, literatura de textos não bíblicos, para poder apoiar essa questão histórica do que a Bíblia diz, é muito boa.
1: Uhum.
5: Então, isso vai acontecer e Paulo e Barnabé, a reação deles vai ser rasgar as suas roupas. Que isso no judaísmo vai significar um gesto de tristeza profunda, indignação e também, de certa forma, horror diante de certa blasfêmia.
1: Ah, então Paulo estava triste mediante a ação, a atitude do povo ali, idolatrando eles de uma certa forma.
5: Exato, eles vão ficar indignados com aquilo.
1: Uhum.
5: E como eu falei, na tradição judaica, rasgar as vestes vai significar isso. Então, Paulo e Barnabé, a gente vai ter aqui um cenário que eles vão recusar qualquer tipo de adoração a eles.
1: Sim.
5: Bom, Paulo, então, ele vai fazer um sermão. Diferentemente dos sermões que ele vai fazer, que ele vai dirigir aos judeus, Paulo, ele não vai começar a ler o texto bíblico, como podemos dizer assim. Ele não vai começar pelas escrituras. Ele vai começar a falar pela criação. Ele vai falar do Deus Criador, que Deus deu a ele chuva, colheitas no tempo certo, e também vai falar sobre a bondade comum de Deus. Isso vai demonstrar que Paulo está utilizando uma importante estratégia missionária, que ele vai usar parte do conhecimento que seu público já conhecia para poder colocar o povo que está escutando em um cenário que eles possam entender o que Paulo está falando. Ele vai falar de algo que eles já conhecem. Então, a partir do versículo 19, a gente vai ter toda uma reviravolta. No versículo 19 vai dizer o seguinte: então, alguns judeus chegaram de Antioquia e de Icônio e instigaram as multidões. Apedrejaram Paulo e o arrastaram para fora da cidade, pensando que estivesse morto. 20. Mas quando os discípulos se ajuntaram em volta de Paulo, ele se levantou e voltou à cidade. No dia seguinte, partiu com Barnabé para Derbe. Bom, o texto vai dizer que judeus vão vir para a cidade de Listra, vindos de Antioquia da Pisídia e de Icônio, e vão chegar à cidade de Listra. Eles vão convencer a multidão de que Paulo e Barnabé, talvez que eles estivessem mentindo ou algo do tipo, porque o texto não vai dizer de que forma eles convenceram essa multidão. E a mesma população que alguns momentos atrás estavam adorando Paulo e Barnabé, agora eles vão apedrejar Paulo. A gente vai ter todo esse contraste de que em poucos momentos Paulo vai passar de um deus para aquele povo para um criminoso, blasfemo. Então Lucas vai mostrar de certa forma que a opinião humana vai ser de certa forma instável. E toda essa questão de agradar, por exemplo, porque se Paulo e Barnabé aceitassem aquelas adorações, ele estaria, de certa forma, agradando as pessoas.
1: Sim.
5: Mas essa questão de agradar nunca vai ter essa estabilidade. Então, o texto vai dizer que Paulo vai ser apedrejado e que ele vai ser arrastado para fora da cidade, o povo pensando que ele estava morto. Então os discípulos vão se juntar, ele vai se levantar e vai voltar novamente para a cidade para continuar a viagem. Então, em alguns textos posteriores do apóstolo Paulo, ele vai dizer, em um certo texto, que ele vai dizer que trago no meu corpo as marcas de Jesus. Quando ele vai dizer isso, ele vai dizer que o seu ministério, ele não era sustentado pelo conforto, mas sim pela fidelidade, pelo sacrifício de Jesus que ele mostrava ali em sua vida. Versículo 21 vai dizer o seguinte: pregaram as boas novas naquela cidade e fizeram muitos discípulos. Então voltaram para Listra, Icônio e Antioquia. 22. Fortalecendo os discípulos e encorajando-os a permanecer na fé. Dizendo: é necessário que passemos por muitas tribulações para entrarmos no reino de Deus. O versículo 24 vai dizer o seguinte. No caso, esse texto aqui, o iniciozinho, esse 21 e 22, vai citar que Paulo e Barnabé, depois de eles terminarem de evangelizar, no caso, a cidade de Derbe, ele vai retornar às cidades onde ele já havia pregado. E alguma das cidades que ele tinha sido, entre aspas, expulso ou ameaçado de morte. Então, pensando pelo lado humano, seria muito mais seguro Paulo seguir totalmente outro caminho e não passar por aquela cidade, já que ele havia sido perseguido de forma muito grande e em algumas das cidades ameaçado de morte.
6: Sim.
5: Então, Paulo vai mostrar que esse cuidado pastoral com as suas ovelhas era maior do que o medo, era maior do que a perseguição que ele estava sofrendo. Paulo, ele não vai apenas evangelizar, ele vai dar esse exemplo de discipulado e ele vai mostrar que essa missão que ele tem não vai terminar com a evangelização de algumas pessoas. Ele quer alcançar a maior quantidade de pessoas possíveis com o evangelho. Paulo vai ensinar, no texto que Lucas vai citar, que é necessário passar por muitas tribulações para entrarmos no reino de Deus. Esse vai ser um dos versículos mais importantes de Atos, que vai falar sobre o sofrimento cristão. No Novo Testamento, nunca vai ter uma promessa de vida sem dificuldades. Pelo contrário, muitos textos de Jesus, ele vai dizer que é necessário você carregar a sua cruz para ser um discípulo dele. Vai dizer que é necessário que você ame mais a ele do que um familiar seu, um amigo seu e etc. Então, a promessa que vai ter sempre nos textos é que a presença de Deus sempre vai estar com você, mesmo em meio às dificuldades. O versículo 23 vai dizer o seguinte: Paulo e Barnabé designaram-lhes presbíteros em cada igreja e com oração e com jejum os encomendaram ao Senhor, em quem havia confiado. Então, Paulo e Barnabé vão estabelecer presbíteros nessas igrejas. Isso vai demonstrar que eles precisavam muito dessa liderança para as igrejas locais.
6: Uhum.
5: E que também que essas igrejas, para elas se manterem vivas, saudáveis, elas precisavam de um pastoreio. Já que como Paulo estava sempre viajando entre outras cidades, ele precisava ali de uma liderança que pudesse, enquanto ele não estava, estar ali cuidando daquela igreja. Então ele vai designar esses presbíteros para essas igrejas, para poder cuidar da igreja e também cuidar de suas ovelhas. Versículo 24 vai dizer o seguinte: passando pela Psídia, chegaram a Panfilha. 25. E tendo pregado a palavra em Perge, desceram a Atália. 26. De Atália, navegaram de volta a Antioquia, onde tinham sido recomendados a graça de Deus para a missão que agora haviam completado. 27. Quando chegaram, reuniram a igreja e relataram tudo o que Deus tinha feito por meio deles e como abrira a porta da fé aos gentios. 28. E ficaram ali muito tempo com os discípulos. Bom, Lucas vai citar todo esse relatório da viagem missionária de Paulo e Barnabé e diz que no final eles vão retornar a Antioquia. Ali eles vão reunir a igreja e vão relatar tudo o que Deus havia feito por eles. Lucas, ele vai colocar uma ênfase na questão de que tudo o que Deus fizera por meio deles. A missão vai pertencer a Deus. Porém, os missionários também vão ter um papel fundamental por terem se disponibilizado para serem instrumentos, ferramentas para a propagação do evangelho. Lucas vai encerrar esse texto, esse capítulo 14, afirmando que Deus abriu aos gentios a porta da fé. Essa expressão vai resumir, mais ou menos, toda essa primeira viagem missionária de Paulo e vai mostrar que o evangelho, agora, no capítulo 14, vai oficialmente alcançar as nações, já que Paulo e Barnabé viajaram para outros países, outras regiões, às vezes muito longe das suas, para poder pregar o evangelho e instituir igrejas ali. Então, nós temos essa importância do capítulo 14 para poder entender sobre a pregação do evangelho, que ela vai continuar sendo de forma permanente algo central dentro dessa evangelização que Paulo e Barnabé vão fazer dentro de suas viagens missionárias. Também vai mostrar que os milagres, eles vão confirmar a mensagem que Paulo e Barnabé estão pregando, e que também que a perseguição, ela vai fazer parte dessa caminhada cristã para poder ter esse aumento, podemos dizer assim, da igreja. e que a igreja ela precisa de uma liderança para poder, de uma liderança madura, para poder se firmar, ficar firme, viva e saudável.
1: Muito bem, tá aí. Capítulo de número 14 do livro de Atos. Um resumo geral aqui sobre a continuidade da... É a primeira viagem de Paulo, né?
6: Isso,
1: primeira viagem missionária do Paulo e Barnabé, onde fizeram milagres e maravilha, e houve uma transformação ou uma mudança de comportamento daqueles que perseguiam eles, né? Ou perseguiam o evangelho. Houve uma mudança, uma transformação entre aspas, né, Jael? Porque parece que a perseguição também aumentou em alguns casos nesse sentido, né?
5: Sim, sim.
1: Muito bem, gente, tá aí. Livro de Atos, capítulo 14, hoje no quadro Entre Linhas, aqui com o Jael no Cristo é a resposta para você. Próxima semana será o capítulo de número 15. É continuidade da primeira viagem de Paulo também?
5: Não.
1: Não, né?
5: Primeira viagem missionária de Paulo vai encerrar no capítulo 14. Vai ser o capítulo 13 e 14 falando sobre a primeira viagem missionária de Paulo.
1: Ah, capítulo 15 fala exatamente sobre o quê?
5: No capítulo 15 a gente vai ter um tema muito importante tanto para a história geral, mas também para a história da igreja primitiva. Que vai ser um dos primeiros concílios que vai existir, que vai ser o Concílio de Jerusalém.
1: Muito bom. O capítulo 15 contém quantos versículos?
5: 41.
1: 41 versículos. Será que os 41 vai ser lido todo no próximo sábado? Vamos ver, né?
5: Talvez.
1: A história, se o tempo vai dar. Muito bom. Mais alguma coisa, Jael?
6: Não, só isso.
1: Quadro Entre Linhas com Jael aqui no programa. É bom que se diga, uma vez mais, você que lê as Sagradas Escrituras. Porque tem muita gente que tem dúvida, mas é muita gente que diz que lê e não entendeu. Gente, você quer um esclarecimento aqui no programa? Você é ouvinte do programa? Não pergunta para ninguém, fica meio receoso de perguntar para alguém? Você pode lançar a pergunta para cá, a dúvida que você tem com relação a um texto sagrado. Você vai tirar a sua dúvida e vai ajudar muitas outras pessoas também que são ouvintes do programa, sabia? É importante para você isso, viu? Então, você pode lançar a sua dúvida para cá, seja ela qual for. E nós estamos aqui junto com o Jael. Jael estuda o caso e traz aqui esclarecimentos necessários, se for o caso. Muito bom. Delmiro Gouveia, são 13 horas mais 34 minutos. Deixa eu lembrar para você que o programa conta com a parceria do presbítero Manuel, direto do Paraná. Missionária Luciene, na cidade de Largato, em Sergipe. Estou sentindo falta dela no programa ontem e hoje. Missionária Luciene, na cidade de Largato, em Sergipe. Minha mãe, Nair Barbosa, em Água Branca. Contamos com a parceria também da minha querida irmã Girlene, no bairro Palmeirão, aqui em Delmiro Gouveia. Irmã Cicinha, no bairro Novo, trabalhando com pão caseiro, bolo para aniversário e bolo para casamento. Um grande abraço ao Zeque Chabeira, Maria do Carmo e o Noé, ouvindo a programação. Contamos com a parceria também do Natanael no bairro Bom Sossego, esposo da irmã Uélia. Eu quero agradecer de coração a parceria de vocês. E a parceria também aqui é da irmã Creuza na Coab Nova, esposa do irmão Isaías, na audiência cativa e na parceria firme e forte conosco. 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Deixa eu falar para você também que a tia Nenê está na parceria do programa, Janaína também, é mãe, filha e genro, todos dentro da própria residência, na parceria da nossa programação. Isso aqui é show, gente, é gratificante demais. E eu quero agradecer de coração a família Rocha, que está na parceria com o nosso programa. Rita do Sítio Peba, Temos aqui também o Railson do Sítio Peba, Lúcia do bairro Eldorado e a Panificadora Ponto do Pão. 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É show lá, gente, bom demais, hein? Muito bom. 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Ó, deixa eu mandar um grande abraço aqui antes do bloco de apoios culturais à irmã Clarice, pastor Salvador e pastor Dalcida, irmã Elizabeth, a irmã Cida, esposa do Fernando no bairro Caraibeirinhas, Vilani e família. Deiziane está ouvindo o programa, será? Deiziane abandonou o programa mesmo, não está ouvindo mais de jeito nenhum. Cadê você, Deiziane e o Elton? Grande abraço a todos aqui nas 369 casas. Renata, que está ligada com a gente. Grande abraço a todos na Área Verde. Maria Salete, cadê a senhora? Está lá no Rabeca? Junto com o Benedito. Obrigado pelo carinho da audiência. Temos aqui também Josué e o José Bernardino. Nosso querido irmão Rubens, Alessandra, Clemente e Fernandinho. Maria de Có está sintonizada conosco. Luiz, esposo da Elza Maria. Tayane, César, Nathalie, Matheus e Natanael. Estão ouvindo o programa? Grande abraço para vocês. Geraldo Xavier, Cleide Xavier, Dafna, Edmar, Elúzia, Gracinha, Erotildes. A audiência é grande demais. Obrigado, gente. Deus abençoe. Missionária Célia está com o radinho ligado também em cima da máquina de lavar. Show de bola, né não? Obrigado pela audiência. Cadê a Bruna da Igreja de Braz? O rádio dela é em cima da geladeira, tá ouvindo o programa. E aí, Lúcia, o rádio é em cima do filtro. Aê, bom demais, gente. Ó, vamos fazer o seguinte, vamos a um bloco de apoios culturais. Na sequência, nós vamos trazer o louvor da Harpa Cristã 370, a pedido da nossa querida irmã Maria Gadino. Sai de não, a gente volta já.
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2: Maravilha, programa Cristo é Resposta para você pela Rádio Alternativa 98,5, Delmiro Gouveia, são 13 horas e 48 minutos, 1 da tarde, mais 48 minutinhos. Bom demais, gente, ó, programa Cristo é Resposta tem um grande objetivo em trazer a palavra de Deus ao nosso coração. O nosso querido irmão Ronaldo está na escuta lá em Fortaleza, ele disse aqui, assistindo junto com a Sheila. Muito bom, valeu Ronaldo, grande abraço irmão para você. Obrigado pelo carinho da audiência. O programa tem um grande objetivo, que é trazer a palavra de Deus ao coração de todos, e a gente traz a maior interação aqui. Se você tem um testemunho, se você tem uma palavra de Deus e gostaria de participar do programa com a gente, fique à vontade para manter contato conosco, para ter aqui a sua participação também, de interagir conosco com a palavra do Senhor, contribuindo com o reino de Deus. Falando nisso, amanhã vamos ter uma vez mais a missionária Vilma Helena com o quadro Mulheres no Espelho. Mas um pouco mais cedo vamos ter a participação do Cláudio, do nosso querido irmão Mauro Clemente, que é natural de Delmiro Gouveia e está em São Paulo há muitos anos. Amanhã vai ter uma participação com a gente aqui na programação, tá bom? Na segunda-feira nós não teremos o programa e a gente volta na terça. Na terça-feira eu terei a participação do nosso irmão Ney, de lá do estado do Pará, vai participar com a gente também aqui da nossa programação. Na quarta-feira temos a irmã Luciana da cidade de Largado, Sergipe. Na quinta-feira nossa querida irmã Amanda. Na sexta-feira o Raíl, e assim vai. Sábado, Geiel com quadro Entre Linhas e o livro de Atos dos Apóstolos, tá bom? É isso. Então, ó, obrigado a você pela audiência e pela parceria com a gente. Você quer ser parceiro do programa? Tá sentindo no coração? O coração tá queimando para contribuir com o programa? Fique à vontade para ser um contribuinte desta obra. Irmão Gilson, com quanto é que contribui? Paulo disse na Bíblia Sagrada que cada um que for dar, dê conforme Deus colocar no seu coração. Foi assim que Paulo disse, tá bom? E aquele que for dar, Paulo disse, dê com alegria. Amém. Deus abençoe a você que é parceiro do programa, você que está sentindo o coração queimar, ó, entre em contato com a gente pelo 829-8813-2032. 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A Sheila, lá da capital do Ceará, mandou uma mensagem de voz aqui, né? Vamos ouvir a Sheilinha com a gente. Fala, Sheila, boa tarde na paz.
3: Exatamente, né?
2: Aumentar um pouco.
3: Parabéns ao irmão Gilson e à irmã Luciene pela criação desses meninos, né? Desses rapazes.
2: Tá muito baixo, Geiel. Aumenta um pouquinho só.
3: Bênçãos, né? Uhum. Que Deus continue abençoando ricamente toda a família.
2: Amém, Sheila. Glória a Deus.
3: E meus parabéns ao Geiel, né? Porque esse momento do quadro Entre Linhas é muito bom. Uhum. Ajuda muito a gente entender.
2: Verdade,
3: e ele,
2: Sheila,
3: explica de uma maneira muito calma, muito serena. É simplesmente maravilhoso.
2: Muito.
3: Então, parabéns a toda a família. Continue assim, Geiel. E que Deus lhe abençoe sempre.
2: Amém. Muito bom, Sheilinha. Continue orando por nós e orando pelo Geiel, porque nós precisamos de adolescentes, jovens, pessoas que sejam igual o Geiel, dedicado na palavra, para expor, né, diante de uma emissora, de uma igreja ou de qualquer outro local onde receber a oportunidade para trazer esses esclarecimentos. Eu vou dizer para você, ou como disse a Sheila, o quadro Entre Linhas tem trazido esclarecimento para muita gente. Glória a Deus por isso, né? Maravilha do céu. Muito bom, parabéns o Geiel, de verdade, e que o Senhor continue nos abençoando. Até nós, pais, ficamos em algumas situações surpreendidos, né, por aquilo que Deus fez e vem fazendo na vida do Jeiel, porque em conversa, em família, na hora das refeições, até para orar, a gente colocava, cada um orava um pouco ali, né, e Jeiel se esquivava de orar, de falar alguma coisa da palavra, algo para orar entre família. E Jeiel falava coisa surpreendente para a gente na mesa ali, e eu dizia direto: Jeiel, você dá para fazer uma participação no programa com a gente, rapaz. Vamos soltar isso aí, vamos. E a gente conversava bastante. Jeiel, não. Mas glória a Deus que o Senhor trabalhou na vida do Jeiel, vem trabalhando e traz ensinamentos profundos e tem um conhecimento muito bom. E glória a Deus por isso, né? Deus seja louvado sempre na vida do meu filho, na vida dos meus filhos, né? Do Felipe também e da nossa vida. Glória a Deus, a você que está ouvindo o programa também. Vamos ouvir a nossa irmã Clarice Jeiel. Clarice está na audiência do programa. Fala, irmã. Boa tarde na paz.
4: Paz do Senhor, irmão Jesus Barbosa.
2: Paz, irmã.
4: Irmã, eu gostaria de ouvir um louvor.
2: Qual, irmã?
4: Com Marcos Antônio.
2: Marcos Antônio.
4: Pai.
2: Marcos Antônio, pai.
4: Ofereço ao Senhor.
2: De amanhã, 8 é dia dos pais.
4: A meus filhos, meus netos, meus bisnetos. Para o Senhor e família, todos os irmãos da igreja Jesus Cura e Salva. Pastor Crebe, missionária Paula. Para minha irmã e minha sobrinha no Sinibu. Para todos os ouvintes desse programa maravilhoso que é um culto em nosso lar.
2: Amém.
4: O Senhor Jesus esteja derramando bênçãos sobre sua família, minha família, todos, em nome de Jesus.
2: Muito bom, irmã Clarice. Deus continue abençoando a senhora, tá? Gratidão pela audiência, carinho do rádio ligado e a participação com a gente aqui. Irmã Delmiro Gouveia, são 13 horas mais 55 minutos. O louvor que ela pede é Marcos Antônio Pai e é o louvor que nós vamos reproduzir agora. Começou mês de agosto, é o mês dos pai. E ela já começa o mês de agosto trazendo o louvor de Marcos Antônio Pai. E é ele que nós vamos reproduzir nessa tarde. Dá uma checada aqui, tem participações ainda? Eu quero agradecer a você pelo carinho da audiência, desejar para você um finalzinho de tarde de sábado abençoado e amanhã, horário marcado com você, meio-dia, aqui pela Rádio Alternativa, tá bom? Eu conto com a sua audiência. E isso se Jesus não voltar e se ele permitir a gente chegar aqui, tá bom? Amanhã estaremos juntos em mais um programa. Obrigado pelo carinho, pela audiência e pelo rádio ligado. Deus continue abençoando sua vida grandiosamente em nome do Senhor Jesus Cristo de Nazaré. Ele disse em João 14:27: deixo a minha paz eu dou, e não a dou como o mundo a dá. Não se turbe o vosso coração e nem se atemorize. Até a próxima oportunidade, é claro, se o nosso grande bom Deus nos permitir. Tchau, pessoal.
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não sei quantos aqui precisam, querido, mas eu creio que o Deus da restituição está nesse lugar. Quantos creem que o Deus da restituição está aqui, querido? Se você crê, levante as suas mãos para

aquilo que se perdeu, querido, será num nível muito maior do que se perdeu. Será pelo menos 7 vezes mais que virá de restituição sobre a tua vida no nome de Jesus.

0: Aleluia, Jesus. 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
1: 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A minha glória é fazer com que conheça.

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Aleluia! O Senhor quer te ver de pé. O Senhor quer usar a tua vida como profeta. Quantos profetas nós temos aqui nessa noite? Aleluia! Aleluia! E se você se sentir fraco, se você se sentir sozinho no meio da caminhada, chama por Ele. Chama pelo nome de Jesus. Se você se sentir desamparado, chama por Ele. Ele tem um bálsamo para a tua vida.

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0: 20h31.
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4: Governada pela família Calheiros há mais de 30 anos, Murici voltou a ser alvo da Polícia Federal na Operação Delivery. A investigação apura um suposto esquema de corrupção, fraude em licitações e desvio de recursos públicos federais destinados à construção de reformas de escolas e quadras esportivas no município da Zona da Mata de Alagoas. A ascensão política da família Calheiros no município ganhou força a partir de 1992. Naquele ano, o então deputado Renan Calheiros, do MDB, coordenou a campanha que levou seu pai, Olavo Calheiros, à Prefeitura de Murici. Desde então, o município passou a ser administrado por integrantes do mesmo grupo político em um revezamento familiar. Segundo a Polícia Federal, as investigações começaram em novembro de 2025, após a prisão em flagrante do engenheiro civil, empresário e agropecuarista Diogo José Andrade Romão, suspeito de corrupção ativa. Ele foi abordado dentro da Secretaria Municipal de Finanças de Murici, transportando R$ 270 mil em espécie e anotações que indicariam possíveis pagamentos de vantagens indevidas relacionadas a contratos de obras públicas. A Polícia Federal afirma que Diogo Andrade possuía mais de R$ 30 milhões em contratos com a Prefeitura de Murici, principalmente na área de educação, envolvendo obras de construção, reformas de escolas e quadras esportivas. Meses antes da operação, Diogo José Andrade Romão também participou de uma reunião com o então ministro dos transportes, Renan Filho, em Brasília. Até o momento, a Polícia Federal não atribuiu responsabilidade criminal aos integrantes da família Calheiros no âmbito da Operação Delivery e os nomes dos servidores afastados não foram divulgados.
3: Francês News informa.
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Essa é pra você que não vê os momentos mais simples passando na sua vida, viu? Presta atenção. Romarinho.

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1: 21 horas e 3 minutos.
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